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0: 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Uma ilustração de fé, de perseverança, mas é uma ilustração muito interessante. 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

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Mientras vamos a seguir, llámanos dos números de oración, obviamente. Cuta 3-8-0-1-20. 3-8-0-1-20 y 3-8-0-1-55.

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1: 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Essa coisa também vale para sombra. 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Então, como o Espírito Santo está agora formado em mim, como o rato passava a tenda, nós curamos para o templo do Espírito Santo. 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